0: está sucedido lá e eu até com algumas
1: criações. Mas é foi.
0: Eu nego o imebo, nego.
1: Sabe o que é devo? Vou jogar de pelo imebo, foi.

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